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1: Não sei quantos terão contemplado com o olhar que merece uma rua deserta com gente nela. Já este modo de dizer parece querer dizer qualquer outra coisa. E efetivamente é quer dizer. Uma rua deserta não é uma rua onde não passa ninguém, mas uma rua onde os que passam, passam nela como se fosse deserta.
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